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Alguma vez já te sentiste completamente exausto mesmo, sem ter feito nada durante todo o dia? O corpo está a descansar, mas a mente não para de trabalhar. É precisamente sobre isto que vamos falar hoje, a fadiga mental, um dos problemas mais traiçoeiros da nossa época. Nesta edição especial, compilada a partir da entrevista que a psicóloga clínica e escritora Rabia Yavuz concedeu à Tereté Haber, vamos debater a carga mental do indivíduo moderno e o que é, na verdade, o descanso. O que é a fadiga mental? Rabia Yavuz define a fadiga mental da seguinte forma: perdas funcionais temporárias decorrentes do uso excessivo dos sistemas de atenção, tomada de decisão e processamento de informação do cérebro. Mas o que é que isto significa? Falta de concentração, esquecimento e dificuldades em tomar decisões. Soa-lhe familiar? Porquê que a mente moderna está tão cansada? Segundo Yavuz, o cansaço mental é uma consequência natural da complexidade da vida moderna e do excesso de informação. Redes sociais, e-mails, notificações constantes, estar constantemente ligado não deixa qualquer espaço livre para a mente. Isto mantém a mente sempre em alerta. Pensa nisto. Desde o momento em que acordas de manhã, estás a verificar o telemóvel. Notícias, mensagens, redes sociais? Quantas decisões tomas ao longo do teu dia? Desde o que vais comer? A que e-mail responder primeiro? Publicação que vais gostar ou não? Centenas? Talvez milhares de pequenas decisões. Porquê que o silêncio nos deixa inquietos? Eis um ponto muito interessante. O silêncio incomoda-nos. Porquê? Rabia Yavuz afirma que isto se deve ao facto de a mente moderna estar habituada a estar constantemente estimulada. No silêncio, a pessoa sente-se ociosa, diz Yavuz. No entanto, o silêncio prepara a base biológica para a renovação interior. Para indivíduos que não sabem valorizar este espaço, o silêncio pode trazer inquietação em vez de paz. Ou seja, na verdade, estamos a fugir daquilo de que precisamos. É possível descansar psicologicamente? A resposta de Rabia Yavuz é clara. É possível descansar psicologicamente, no entanto, isto não é passivo, mas requer uma ação ativa. Sim, até

descansar exige esforço. O descanso mental só é possível afastando-se conscientemente do fluxo de informação e do ciclo de tomada de decisões. Passar tempo na natureza, afastar-se dos dispositivos digitais,

foi possível reduzindo o fluxo de informação e diminuindo o número de decisões a tomar. Ou seja, todos os dias uma nova cidade, um novo museu, planos a fazer constantemente. Isto também pode ser uma maratona para a mente. Como é que o mundo digital afeta a mente? As redes sociais e os ecrãs proporcionam estímulos constantes, sem deixar espaço para a mente descansar. Esta situação dificulta a concentração. Quantas vezes já se apanhou a olhar para o telemóvel enquanto lia ou via algo? Como é que se faz uma pausa mental? Segundo Rabia Yavuz, a pausa mental começa por abrir espaço para o vazio. Devemos reservar tempo para momentos sem planos, passar tempo na natureza e afastar-nos conscientemente dos ecrãs. Estas ações colocam a mente no modo de ondas alfa e permitem que ela descanse. E se não puder ir de férias? Nesse caso, pode fazer pequenas mudanças no seu dia a dia. Até mesmo beber um chá com atenção pode ser uma pausa mental, diz Yavuz. Passeios curtos, contacto com a natureza e exercícios de respiração revigoram a mente. O importante é conseguir parar conscientemente. O que devem fazer as famílias com crianças? Para as famílias com crianças, a situação pode ser ainda mais complexa. A sugestão de Yavuz é clara. Estabeleça limites bem definidos nas rotinas. Devem ser criados intervalos e reservados momentos individuais. A responsabilidade pelas decisões deve ser partilhada entre os cônjuges. Todos os adultos podem fazer uma desintoxicação digital. Não te esqueças, se descansares, serás um pai ou uma mãe mais saudável para os teus filhos. O preço de negligenciar a saúde mental. Rabia Yavuz alerta. Negligenciar a saúde mental durante um longo período pode afetar gravemente a qualidade de vida geral do indivíduo. Dificuldade de concentração, problemas de memória, síndrome de esgotamento, enfraquecimento da capacidade de tomada de decisões, tudo isto são consequências a longo prazo da negligência mental. Então, a partir de hoje, o que podes fazer para descansar a tua mente? As sugestões de Rabia e Yavuz são muito simples, mas eficazes. Não olhar para o relógio para abrandar o tempo. Tentar viver o momento. Fazer exercícios de respiração e de atenção plena. Fazer pequenas caminhadas em ambientes naturais e tranquilos. Ouvir música e escrever. O cansaço mental é invisível, mas é real. Tal como o nosso corpo, também a nossa mente precisa de descansar. E não te esqueças, o verdadeiro descanso não é passivo, é uma ação consciente. Talvez hoje bebas o teu chá de forma diferente. Talvez deixes o telemóvel de lado e olhes pela janela. Talvez apenas respires conscientemente. Porque a mente também precisa de férias. Até ao próximo podcast e cuida bem da tua mente.

Um aroma que se eleva da cozinha. Por vezes diz mais do que a própria história. Um vapor sobe da panela e leva-nos a uma rua onde nunca estivemos, sentando-nos à cabeceira de uma mesa desconhecida. Por vezes o arquivo de um povo não está nos papéis, mas nas suas cozinhas. O invasor pode apoderar-se da terra, traçar fronteiras, mas o sabor que brota da fertilidade desta terra, um paladar milenar, nunca poderá ser conquistado. Mesmo que os nomes dos pratos sejam alterados, mesmo que outras bandeiras sejam hasteadas sobre eles, o aroma daqueles arter, a cor daquele azeite, não mentem. São o único património que não pode ser roubado. E talvez seja por isso que são os mais protegidos. Hoje, voltamos o nosso rumo para as mesas. Saboreamos aquela paciência que ferve nas panelas e aquela grande resistência partilhada. Em Jerusalém, a manhã acorda com o aroma estaladiço do kake, recém-saído do forno. O som do padeiro a ecoar pelas ruas não é apenas o chamado de um comerciante, mas o pulso de uma cidade antiga. Um pouco de za'atar, um fio de azeite e no centro do prato, como uma montanha, aquele iogurte coado em branco regado com azeite. Ou seja, o labneh. Eis que este pequeno almoço simples se transforma num instante no banquete mais rico do mundo. Porque naquele azeite está escondida a memória das oliveiras que ao longo dos séculos se agarraram à terra. Estas oliveiras não dão apenas frutos, criam gerações. É por isso que os ocupantes tentam cortar estas árvores ou arrancá-las da terra. Não sabem que no lugar de cada árvore arrancada, uma memória milenar volta a criar raízes. Mas o verdadeiro coração da mesa palestiniana bate na grande história contida naquela panela. Maqluba, que significa virado ao contrário. Este prato é muito mais do que um banquete em Jerusalém. É um elemento indispensável nas mesas do Ramadão e a testemunha mais digna dos pátios da Mesquita da Al-Aqsa. Legumes, arroz e carne misturam-se pacientemente durante horas. E chega o momento em que a panela é virada de cabeça para baixo no meio da mesa ou por vezes no pátio de pedra da Al-Aqsa, diante de centenas de olhos. Eis que o que se eleva daquele fumo não é apenas uma refeição. É a esperança de um povo, o símbolo de uma postura firme. Aquela panela virada parece sussurrar ao universo estas palavras silenciosas. Por mais pesada que seja a opressão, no fim, a verdade prevalecerá. Tudo voltará ao seu lugar, à sua verdadeira essência. A nossa viagem continua. Aquelas cebolas vermelhas com sumagre e os pedaços de frango dourados, dispostos sobre finas folhas de massa lavadas com azeite, moussaka. Este prato é a nobreza das aldeias palestinas. O calor que sente ao partir aquele pão com as mãos é, na verdade, o calor da terra. É a união da paciência e do trabalho no forno. E, claro, o ritmo alegre das ruas, o falafel, o grão de bico misturado com mil e uma especiarias a dourar sem óleo quente. O falafel já não é apenas da Palestina, mas sim a língua comum do mundo. De Nova Iorque a Paris, de Londres a Istambul, transformou-se numa iguaria de rua em cada esquina. O facto de se ter tornado hoje uma das iguarias mais populares e apreciadas até na Turquia comprova, na verdade, uma realidade. O sabor não tem passaporte e um sabor autêntico abre caminho ultrapassando todas as fronteiras. Quando voltamos o nosso rumo para Gaza, o som agitado do mar dá-nos as boas-vindas a Saidia, aquela dança magnífica do peixe com arroz e cebola salteada. Gaza é o lugar daqueles que, mesmo sob cerco, não desistem da generosidade do mar. Na cozinha de El Halil, ferve-se a sumagia, um prato tradicional e rico, composto por sumagre moído, acelgas, grão de bico e carne, caracterizado pelo seu sabor ácido e consistência densa. Se houver uma taça de duca ao lado, esta dureza transforma-se instantaneamente na ternura

da terra. Um punhado de ingredientes, uma pitada de paciência. Eis que não se trata de uma refeição, mas de um modo de vida. Então, por que razão são estas receitas tão importantes? Porque hoje não é só a terra, mas também a memória que constitui um campo de batalha. Uma mãe a mexer a colher na cozinha ou um pai a colher azeitonas uma a uma não é uma tarefa comum. É uma resistência silenciosa e nobre. Um prato de moussakkan, um falafel ou uma gota de azeite, estas são as formas mais saborosas de dizer não esquecemos. A pátria por vezes não é um mapa. É aquela mesa sagrada onde as pessoas desse mapa se sentam juntas, comem da mesma travessa e contam as mesmas histórias. Nessa mesa está a tristeza do passado, a dor do presente e o imenso amanhecer do futuro. É por isso que a história da Palestina não tem fim, porque em cada cozinha, todas as manhãs, ela renasce. No próximo capítulo, vamos centrar-nos numa das principais protagonistas desta história, a verdadeira arquiteta destas mesas, a mulher palestiniana. Vamos falar do trabalho que está por trás de cada garfada e daquela narradora serena que está por trás de cada história. Que a nossa nota de hoje seja: o sabor de um povo é a sua memória. E enquanto a memória viver, esta história nunca terminará.

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Hoje o mundo inteiro está a viver com entusiasmo mais um Dia da Mãe. É mais uma oportunidade importante para nos lembrarmos das nossas mães, que nos carregam no ventre durante 9 meses, que com muito esforço nos trazem ao mundo e dão o seu melhor para que cresçamos saudáveis e com amor. Não hesitemos em mostrar o nosso respeito e o nosso amor às nossas mães, se elas ainda estiverem connosco. Mesmo que beijemos as suas mãos de algodão centenas e milhares de vezes, isso será insuficiente. Se vivermos em cidades diferentes, este é um dia especial em que podemos pelo menos telefonar-lhes e perguntar-lhes como estão. Feliz Dia da Mãe para o mundo inteiro! A Rádio Voz da Turquia está consigo hoje, como esteve no passado.